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0: 19 graus. 88.1.

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0: 19 graus. 88.1.
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0: 19 graus. 88.1. 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
4: 19 graus.
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0: 19 graus.

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1: Olá, chegou a sexta-feira. Que semana tão querida. Portugal ganhou o Azerbaijão. E que vitória tão merecida! Ronaldo bateu mais um recorde. O homem não envelhece. Enquanto nós dormimos no sofá, ele ainda vai correr e aparece. Colômbia que se cuide, que Portugal vem aí. Somos pequeninos no mapa, mas gigantes quando a bola está ali. Bom fim de semana, boa gente. E de sábado para domingo à meia-noite e meia, Portugal... É lá! Portugal ganhou 5-0!
2: É, finalmente encontramos a tática certa.
1: Qual?
2: A jogar depois de toda a gente dizer que não jogamos nada.
3: É, nos estádios só deixam entrar sacos transparentes.
1: Ah, sim? É por segurança?
3: Não, depois de pagares o bilhete, a FIFA quer confirmar que já não tens mais nada.
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12: Os aventureiros e os caçadores de relíquias.
1: O novo livro de Isabel Ricardo convida os leitores a mergulharem noutra aventura empolgante, recheada de ação, humor e muito perigo.
13: São os aventureiros.
12: Passada em Penela, onde os aventureiros vão participar numas escavações arqueológicas, acabando envolvidos com os caçadores de relíquias.
1: Este é o 16º volume desta coleção que vem fascinando gerações.
12: Os Aventureiros e os Caçadores de Relíquias, de Isabel Ricardo, já disponível nas livrarias e nas grandes superfícies.
13: Obrigada, Isabel.
1: Uma edição saída de emergência. Esta poderia ter passado antes de umas quaisquer eleições presidenciais.
9: Eu gostava de voltar a ser Presidente da República. Se sou eu que o digo, é porque sei onde tenho um umbigo.
14: És tu, querido.
15: Afinal, quem é que tu querias que fosse?
14: Sei lá. Podia ser o imitador dos novos parodiantes. Ele imita tão bem. Até dizem que ele vale muito mais do que um cavaco.
15: Boa piada. Mas acho melhor guardá-la para quando forem as próximas eleições presidenciais.
14: Não me digas que estás a pensar voltar a ser candidato.
15: E por que não? Ainda estou aqui para as curvas.
14: Mas hoje parece que vens muito cansadinho, Kiducho.
15: Nem queiras saber. Olha, diz aí à Belmira que me traga as pantufas, sim?
14: As pantufas? Porquê? Não me digas que voltaste a dar com os pés ao António Tosta. Se calhar ainda estás com aquela coisa da eutanásia atravessada.
15: Essa é de caixão à cova. Se continuas com piadas dessas, ainda peço ao meu partido para te arranjar um lugar na Assembleia da República.
14: Safa, que não vejo nada bem disposto. Pronto, pronto. Vou eu mesma buscar-te as pantufas porque a Belmira demitiu-se.
15: O quê? A Belmira demitiu-se? Mas demitiu-se por quê?
14: Por razões políticas. Ela aceitou a proposta do António Tosta para lhe arrumar o quarto dos fundos, que é um quarto que fica na ponta esquerda da casa do Tosta.
15: traidora o que ela é.
14: Acalma-te, querido. Olha, aqui tens as pantufas.
15: Não calças pantufas.
14: Essa agora? Porquê?
15: Ainda quero voltar a ser Presidente da República nas próximas eleições. Já me posso voltar a candidatar.
14: Ai, valha-me Deus. Não te esqueças que já tens uma certa idade, homem.
15: Então e depois? Se achas que estou velho, vou fazer uma plástica. E é já, fica sabendo.
16: Senhor doutora, está ali o senhor Escavacado Silva na sala de espera.
17: O senhor Escavacado Silva? Se calhar resolveu lembrar-se de mim e veio oferecer-me uma prendinha.
16: Não, não. Não é isso, senhor doutora. O senhor Escavacado Silva vem como cliente e quer por força que o senhor doutor o opere.
17: O quê? Ah, mas isso é capaz de ser um feito que me dá muito jeito. Mande entrar imediatamente esse escavacado que quer ser operado por mim. Vá, depressa.
16: Senhor Escavacado Silva, queira fazer o favor de entrar, porque o senhor doutor vai já atendê-lo.
15: O senhor doutor é que é o famoso cirurgião plástico bisturi puxa-peles?
17: Sou. Queira fazer o favor de sentar, senhor Escavacado Silva.
15: Se não se importa, dá mais jeito de ficar de pé para ver se cresce mais um bocadinho.
17: Como desejar. Menina Perpétua, feche a porta, feche a boca e prepare-se para apontar os elementos do senhor Escavacado Silva para fazer a ficha dele, sim? Então, senhor Escavacado Silva, em que é que lhe posso ser útil?
15: Bem, ouvi dizer que o senhor doutor bisturi puxa-peles é, neste momento, o melhor cirurgião plástico cá da nossa praça e respectivas avenidas.
17: Bem, modéstia à parte, tenho feito para aí umas coisas que têm dado que falar. Ainda recentemente, uma senhora da nossa alta sociedade foi operada por mim ao pescoço e agora faz inveja a qualquer girafa.
15: Ótimo, ótimo. Então vai fazer o favor de me operar, está bem?
17: Certamente. Pretende então que eu lhe trate do pescoço, é isso?
15: Não, não. O que eu pretendo é que me altere totalmente o aspecto.
17: O senhor tem inimigos, é?
15: Imensos. Andam por aí uns tipos que não valem nenhum cavaco e pretendem liquidar-me.
17: Já o percebi, senhor Escavacado Silva. O caso interessa-me bastante. Para si, trata-se de um caso de vida ou de morte. E para mim, é um extraordinário desafio no campo da cirurgia plástica. E diga-me, senhor Escavacado Silva, já tem alguma ideia do aspecto com que pretende ficar?
15: Olha, senhor doutor bisturi puxa-peles, eu quero que o senhor doutor me opere de modo a eu ficar com cara de Marcelo. É que eu sempre sonhei em ser Marcelo. Marcelo, senhor doutor, mas dizem que eu não chego nem aos calcanhares. Faça-me crescer qualquer coisa, senhor doutor, faça-me crescer.
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21: As velhas amigas juntaram-se para o reencontro de colegas do liceu.
0: estão todas divorciadas e nenhuma delas parece um camafeu.
21: Olá, tecas e lecas! Oh, minhas queridas amigas! Sempre é a festa dos 20 anos da malta do liceu.
22: Ai, 20 anos! Quem diria? Já passou assim tanto tempo e nós aqui estamos todas frescas, que nem umas alfaces.
21: Oh, querida! Nem se esperava outra coisa. Já na altura, nós éramos as brasas do liceu.
22: Vá lá, conta como está a tua vida. O que fazes? Onde vives? És casada?
21: Ai, querida, estou divorciada. Oh,
22: deixa-me adivinhar. Ele traiu-te?
21: Trair-me? Coitadinho dele, querida. Nem para mim ele tinha pedalada. E ele arranja a força para outra.
22: Então, o que é que se passou, querida?
21: Ai, querida, enfim. Tive a infeliz ideia de casar com um licenciado.
22: Ah, sim, senhora. Conta lá como é que é ser esposa de um doutor.
21: É como vos digo, não é nada de especial.
22: Ai, não.
21: Oh, filha.
22: Então, mas porquê, querida?
21: Querida, querida, bem vistas as coisas. Um canudo qualquer homem tem. Agora saber usá-lo. Isso é mais complicado. Então e tu, Lecas? O que é que fazes?
22: Ai, eu estou a lançar a minha carreira.
21: Carreira de quê?
22: Carreira artística, mulher.
21: Ah, sim?
22: É verdade. Olha tu, que Lecas, até já arranjou um empresário e tudo.
21: Ina, Ina.
22: Empresário e não só. Porque o Cacá também é meu namorado.
21: Cacá? Oh, querida, qual Cacá? O que andava na nossa turma?
22: Esse mesmo! Agora é empresário de artistas.
21: Sim, olha, ele garantiu-me que me vai abrir muitas portas. Oh, querida, esquece. Olha, querida, as únicas portas que ele te vai abrir são as portas dos carros que param para te apanhar ali em Monsanto.
22: Mas Monsanto?
21: Sim, então não sabes que as únicas atuações que as meninas do Cacá fazem são em privado, na traseira dos caminhões que param na beira da estrada?
22: Meninas, bem, já vi que eu fui a única que se deu bem no campo sentimental.
21: Oh, a sério? Oh, vá lá, conta-nos, quem é o teu marido?
22: Ah, marido não, companheiro.
21: Oh, isso, querida, mas diz lá o que é que ele faz.
22: É estivador, ali no Porto de Lisboa.
21: Estivador? Tecas, tu francamente... Vives com um estivador.
22: Sim.
21: E ainda por cima vens dizer que tiveste sorte no amor.
22: Ai, tive. Então querem ver? Ele não tem curso, mal sabe falar e é burro que nem um calhau.
21: Oh, Rica, então e o canudo?
22: Ah, isso então, ai, nem se fala. Ele gasta as forças todas a carregar coisas para os barcos.
21: Oh, querida, olha, não devido.
22: Olha, abrir portas é coisa que ele não é capaz de me fazer. Pelo contrário, é o homenzinho para entrar em casa antes de mim e fechar uma porta na cara.
21: Ah, então por que raia que dizes que deste bem no campo sentimental?
22: Oh, querida, então olha, porque eu, como estou sempre a mudar de casa, poupo um dinheirão em mudanças. Ele sozinho carrega com a mobília tudinha.
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12: Ah, então os bilhetes também vão baixar?
3: Não.
12: Porquê?
3: O combustível desceu. O preço é que continua a aguardar a autorização da Torre Controlo.
13: A Reserva Federal fez testes de stress aos grandes bancos.
12: Então, e eles aguentaram?
13: Ah, perfeitamente. O stress continua todo é do lado dos clientes.
24: Os novos clientes apresentaram...

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7: Então, bom dia e bem-vindo a começar mais uma edição da Super Manhã. Como sempre, as duas próximas horas é por minha conta e são também as duas horas em que lhe trago, espero eu, as músicas da sua vida. Eu sou Nuno Soares, se assim entender, escreva-me para nunosoares@benditafm.pt. Convido-o a vir comigo durante as duas horas que se seguem aqui na sua rádio de todos os dias.

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Quinta-feira com a previsão a apontar para um dia de céu pouco nublado, com alguma nubulosidade no litoral norte do Cabo Raso, mais intenso, sobretudo durante o período da manhã. Prevê-se também uma pequena descida da temperatura máxima e subida da temperatura mínima. Há ainda possibilidade de neblina ou nevoeiro em alguns locais do litoral oeste.

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A Google anunciou na semana passada alguns números relativos à sua app de inteligência artificial, a Gemini. A empresa diz que a app conta atualmente com mais de 950 milhões de utilizadores mensais ativos. Ora, é importante lembrar que em outubro, Pichai havia referido que o número de utilizadores mensais ativos da app Gemini estava nos 650 milhões e que em fevereiro o número estaria nos 750. Fica então claro que a Gemini tem conseguido conquistar um ritmo saudável de novos utilizadores, uma tendência para a qual tem contribuído o lançamento de novos modelos de inteligência artificial.

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Ponto final nesta primeira parte da Supermanhã na Benedita FM. Daqui a pouco as notícias às 9, edição regional. Eu vou retomar logo a seguir.

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1: A Vila de Alves Barrota regressa ao século XIV a partir de hoje até 16 de agosto para assinalar os 640 anos da Batalha de Alves Barrota. O programa inclui mercado medieval, recriações históricas, acampamentos militares, animação da época, torneios, espetáculos de fogo, banquetes e gastronomia tradicional. Uma das novidades deste ano é a abertura de todos os quintais da vila, onde os visitantes poderão almoçar ou jantar, reforçando a oferta gastronómica e a experiência medieval do evento. Como disse a Apetite FM, a presidenta da Junta de Freguesia, Hélia Pimenta.
2: Temos todos os quintais da Vila de Alves Barrota ocupados e agradeço de coração a todos os proprietários. Não é fácil a gente abrir aquilo que é nosso para que toda a gente entre. E agradeço mesmo a oportunidade de vermos se funciona. Se não funcionar, está tudo bem, para o ano mudamos. Mas a verdade é que percorrermos aquela rua e conseguirmos ir aos quintais, jantar, ao almoçar, ao lanchar com os nossos amigos, com a nossa família, num ambiente diferente daquilo que é a nossa correria e o nosso stress do dia-a-dia, eu acho que não pode haver melhor. Temos mais mercadores, temos mais coletividades e associações com a parte da gastronomia.
1: O ponto alto das comemorações acontece a 16 de agosto, às 18 horas, com a grande recriação da batalha que garantiu a independência de Portugal.
2: Aqui o objetivo é também não deixarmos cair no esquecimento a nossa história, as nossas tradições e recriar todos os anos. E aqui deixo uma palavra de agradecimento à Companhia Livre, a entidade que está responsável pela realização de toda a parte de animação e da recriação da Batalha de Alves Barrota, e que todos os anos nos traz ali alguma novidade, algo diferente, que permite que nós entendemos um bocadinho mais daquilo que foi a nossa batalha e daquilo que foi a nossa história. Portanto, efetivamente é muito importante, e o público também tem entendido isso, porque a percepção que eu tenho, e posso estar enganada, é que de ano para ano nós temos mais pessoas a vir visitar a recriação da Batalha de Alves Barrota, e isso é muito importante para nós. Daí nós também estamos sempre a melhorar um bocadinho mais o espaço onde a batalha é recriada.
1: Até domingo, a Vila de Alves Barrota regressa ao século XIV para assinalar os 640 anos da Batalha de Alves Barrota. A Câmara Municipal de Peniche lançou o Transformar-te, Rota de Arte Urbana, um convite à criação artística para transformar o antropostos de transformação da Erredos em novos murais. As intervenções terão como temas a identidade, o património, a cultura e a sustentabilidade, contribuindo para valorizar o espaço público e criar uma nova Rota de Arte Urbana em Peniche. As candidaturas estão abertas até 20 de agosto. As condições podem ser consultadas no site do município. Os residentes no sítio da Nazaré já podem requerer o selo de residente criado pelo município para facilitar o acesso automóvel àquela zona durante períodos de maior afluência e de restrições temporárias à circulação. O selo associado à matrícula do veículo é gratuito e válido por um ano, podendo ser atribuídos até dois por habitação. A medida abrange também trabalhadores, profissionais e outras situações previstas no regulamento. O pedido pode ser feito através do formulário disponível no site da Câmara da Nazaré, presencialmente, por e-mail ou por correio. O Museu da Imagem em Movimento em Leiria assinala o Dia Mundial da Fotografia no próximo dia 19 de agosto, com dois workshops de fotografia experimental. Às 9h30 realiza-se Antotipia Luz e Natureza, dedicada à criação de imagens com pigmentos naturais e exposição solar. Às 14 horas é a vez de Fitogramas, Alquimia Vegetal, sobre a criação de imagens com plantas e elementos naturais. As iniciativas promovem uma abordagem criativa e sustentável à fotografia. A taxa de inflação em Portugal abrandou para 3% em julho, face aos 3,2% registados em junho, confirmou o Instituto Nacional de Estatística. Os transportes, restaurantes e alojamento, além dos produtos alimentares e bebidas não alcoólicas, estiveram entre as classes que mais contribuíram para a subida dos preços. Já a inflação subjacente aumentou ligeiramente para 2,6%. Em termos mensais, os preços recuaram 0,5% em julho. A fechar ficam as previsões do estado do tempo para quinta-feira, segundo o Instituto Português do Mar e da Atmosfera. É esperado um dia de céu pouco nublado ou limpo, com nebulosidade na faixa costeira norte e centro e pequena subida da temperatura, aumento da intensidade do vento durante a tarde. É tudo. 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

Estou de volta para a segunda metade desta emissão da Supermanhã, na Benedita FM, como sempre, comigo, Nuno Soares, na antena até às 10. Tenho uma mão cheia de grandes músicas e boas propostas, esteja de férias, em trabalho, olhe, mesmo a sair do trabalho, a descansar, o que importa é que fique com a sua rádio por companhia. Bom dia, siga comigo.

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O dinheiro é importante, permite viver com dignidade e realizar projetos. Mas há riquezas que nenhum banco consegue guardar. A confiança de quem ama, a amizade verdadeira, a saúde, a paz de espírito, as boas recordações. Quando chegar ao fim da vida, dificilmente alguém desejará ter trabalhado mais horas. Ter muitos que vão desejar ter vivido momentos com que realmente se importavam. Pense nisso, porque aquilo que tem valor nem sempre tem preço. Seja feliz. A vida é bela.

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Um estudo recente concluiu que as mulheres têm maior risco de desenvolver demência e que os problemas como perda de audição, diabetes e hipertensão podem afetar de forma mais intensa a saúde do cérebro feminino. A investigação apurou que mais de 17 mil adultos nos Estados Unidos e concluiu que as mulheres acumulam mais fatores de risco para o declínio cognitivo, como depressão, falta de exercício físico e problemas do sono. Além disso, sofrem de diabetes, hipertensão e perda auditiva, o impacto na maioria e na capacidade de raciocínio tende a ser mais significativo do que nos homens. Perante estes resultados, os especialistas recomendam três medidas fundamentais para proteger a saúde cerebral. Tratar rapidamente qualquer perda de audição, recorrendo à ajuda médica. Controlar o risco de diabetes através de uma alimentação equilibrada, manter a pressão arterial sob controlo, seguindo as recomendações médicas e praticando atividade física. Os investigadores sublinham que cuidar da audição, da saúde cardiovascular e dos níveis de açúcar no sangue pode ser decisivo para reduzir o risco de demência e preservar a capacidade cognitiva ao longo da vida.

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completa esta edição da Supermanhã. Benedito FM, é por aqui que me fico. A seguir vem o Expresso das 10, viagem para se fazer tranquilamente aqui nos 88.1. Volto, como sempre, à antena de segunda a sexta, entre as 8 e as 10 da manhã. Tenham um ótimo dia.

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São 10 horas com 3 minutos. Está no ar o Expresso das 10 aqui na Benedita FM. Sou a Sandra Fonseca, vou estar consigo nesta manhã de quinta-feira, 13 de agosto, até ao meio-dia, 2 horas de boa companhia, música, informações e, claro, muita animação para levar esta sua manhã da melhor forma. Agosto já pelo meio e, claro, muitos em tempos de férias. Por isso, se está de férias, boas férias. Aproveite, descanse, divirta-se e, se estiver desse lado, leve a Benedita FM consigo. Em viagem, no trabalho ou de férias, fique por aí e tenha uma excelente manhã. O Expresso das 10 começa agora.

E agora uma espreita dela às previsões do estado do tempo para esta quinta-feira, 13 de agosto, de acordo com os entendidos. Hoje teremos um dia de céu pouco nublado, embora com maior nebulosidade na faixa costeira das regiões norte e centro. As temperaturas vão a subir ligeiramente num dia que promete ser bastante quente, sobretudo mais para o interior. Por Leiria, conte com uma máxima de 28 graus, enquanto no distrito de Santarém os termómetros podem chegar aos 38. Por isso, se vai sair, atenção ao calor, especialmente nas horas de maior exposição solar. E se está de férias, aproveite o dia, claro. Boas férias!

Durante muito tempo, os canhotos foram colocados, marginalizados pela sociedade. É por isso que no dia de hoje, 13 de agosto, todos os anos, é celebrado o Dia do Canhoto, data que promove um mundo mais inclusivo e compreensivo. Alvo de preconceito, eram vistos como inferiores, associados ao pecado e até ao demónio. É verdade, é para corrigir isso que pais e professores obrigavam as crianças canhotas a usar a mão direita. Parte disso decorre de um problema linguístico em que a palavra canhoto significa incorreto e desajeitado, ao contrário da palavra destro, que significa correto e habilidoso. Por isso mesmo se criou este Dia do Canhoto que hoje se celebra. Vamos em frente com mais boas propostas. Agora música nacional, Ricardo Azevedo, Pequeno T2.

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2: Fique ligado e a seguir temos a cantora italiana Laura Pausini aqui a ouvir. Ela que vai chegar a Portugal com a Io Canto World Tour para um grande concerto. Já está marcado para 22 de outubro na Mel Arena. Para já, sobe ao palco da sua rádio com a participação de Sandy no tema Quando a Chova.

0: Música de Áurea, Nothing Left to Say, desta manhã de quinta-feira. Agora pausa na música para o sentido das palavras por Carlos Cabrita, em edição de quinta-feira.
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1: A vida ensina-nos o valor de cada coisa e, com o tempo, aprendemos a sentir com suavidade e delicadeza o seu encanto. Aprendemos a não desperdiçar nenhum instante de ternura e abraçar com coragem tudo aquilo que ela derrama sobre a nossa existência, como um ato de amor e generosidade. Não deixe de acreditar no amor, mas certifique-se que está a entregar o seu coração para alguém que dá valor aos seus sentimentos, às suas ideias e aos seus planos. Certifique-se de que, quando estão juntos, aquele abraço vale muito mais que qualquer palavra. Pense nisto e seja feliz.
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Quinta-feira e já amanhã, dia 14, pelas 17 horas, que a peça Teatro Mar é um Lar, sob ao palco do Auditório do Centro Cívico e Intergeracional, professor Rogério Cação, em Peniche. Esta representação resulta de um trabalho colaborativo desenvolvido por um conjunto de jovens daquele concelho, no âmbito do projeto Oeste Mais Cultura, promovido pela Comunidade Intermunicipal do Oeste e desenvolvido pela Associação Gritos da Minha Dança, ao abrigo do programa Centro 2030. A entrada é livre. Fica a sugestão.

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grandes músicas. So Long, Future Z, clássico nesta manhã de quinta-feira. Não se esqueça de passar pelo nosso site benedita.fm.pt. Lá tem disponível a nossa emissão online para todo o país e mundo e também tudo ao nível de notícias e informações que marcam a atualidade da região. A esta hora em destaque, Caldas da Rainha, município, assinala 99º aniversário de elevação à cidade e apresenta plano para as comemorações do centenário. E Alcobaça, quanto uma evolução com mais de 120 espectadores na estreia. São apenas duas das muitas notícias em destaque no nosso site beneditofm.pt. Passe por lá. Agora seguimos com música nacional. Ivo Lucas, Deixa Arder.

0: 10h52, ótima quinta, se vai na estrada, boa viagem. Agora pausa na música apenas para sugestão de leitura. É Prazeres Interrompidos.
1: Neste romance, somos convidados a acompanhar Roberto Jordan, um norte-americano que combate ao lado da República durante a Guerra Civil Espanhola como especialista em explosivos. A sua missão é tão clara quanto perigosa: fazer ir pelos ares uma ponte estratégica. Para o efeito, Robert tem de se embrenhar nas montanhas, atrás das linhas franquistas, onde conta com um grupo de guerrilheiros liderado por Pablo, um outrora corajoso, destemido combatente, que com o tempo se tornou medroso e passou a ter um único objetivo em mente: sobreviver. Era bom a assassinar, a roubar, a encher o bandulho, mas quanto a combater, isso era outro assunto. Em contraste, temos Anselmo, velho camponês, íntegro, idealista, profundamente comprometido com a causa republicana, mas atormentado pelo peso moral de matar. O grupo é instável, marcado por tensões permanentes, divergências, desconfianças e traições que podem colocar em risco uma operação já de si complicada. Pablo vê aquela missão

0: infância, o amor entre os dois funciona como uma lembrança de que a ternura, a esperança e a humanidade podem brotar mesmo nos contextos mais improváveis. Em 1943, seria feito um filme com Gary Cooper e Ingrid Bergman, mas isso é outra história.
1: O episódio de hoje foi sobre o livro Por Quem os Sinos Dobram, de Ernest Hemingway, da editora Livros do Brasil, e contou com a leitura de Dalisa Bunda, de Luanda, Angola. Boas leituras.
2: E foi assim o Prazeres Interrompidos desta quinta-feira. Mais uma sugestão de leitura na sua rádio.
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2: Voltamos à música agora com Constança Quinteiro, o tema Ipanema.

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Estamos de volta para a segunda e última hora do Expresso, das 10 aqui na Benedita FM. Vamos continuar consigo até ao meio-dia nesta manhã de quinta-feira, 13 de agosto. Ainda temos muito boa música, boa disposição e companhia para partilhar consigo. Se está a trabalhar em casa, na estrada ou já em modo férias, obrigada por estar desse lado. Vamos juntos até à hora certa.

0: 12 horas 13 minutos, fique ligado com a Benedita FM. Agora é tempo para conhecimento com o propósito. 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
2: Ora viva, que sejas bem-vindo ao lugar onde as ideias ganham vida e as reflexões encontram caminhos. Sabes que nem toda a gente vai entender. Quando mudas, algumas pessoas

0: Pessoas estranham, porque estavam habituados à tua versão antiga. Mas crescer implica desapontar certas expectativas. E está tudo bem. Vai haver pessoas que se aproximam com a tua mudança e outras se vão afastar. E como eu disse, está tudo bem. Aproveita, é a tua direção, o teu caminho e o teu ser da mudança, saindo da cabeça e entrando na vida. Voltamos brevemente e até lá, ocupa-te, ocupa-te e vive.
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2: E agora vamos espreitar novamente as previsões do tempo para esta quinta-feira, dia a apresentar-se de céu pouco nublado, embora na faixa costeira do norte e centro possa ter períodos de maior nebulosidade. As temperaturas sobem ligeiramente, o distrito de Leiria deverá chegar aos 28 graus, enquanto o distrito de Santarém pode atingir os 38. A esta hora, na Benedita, estão 25 graus de temperatura. Vamos em frente com Avril Lavigne, vamos ouvir e recordar este I'm With You nesta manhã de quinta-feira. Bom trabalho, boa viagem se vai na estrada, boas férias se for o caso.

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6: E a seguir vamos ouvir a cantora e compositora Gracie Abrams, que lança o muito aguardado terceiro álbum do estúdio Doctor From Hell. Vamos ouvir música nova, Good Reason, um dos temas extraídos deste projeto, onde Gracie olha para trás e revisita o momento em que partiu o coração de alguém que sente mais por ela do que ela por essa pessoa, refletindo sobre a culpa, o arrependimento e a procura de uma razão que justificasse essa decisão. Fica então a nota deste novo single, Good Reason, na voz de Gracie Abrams.

Engels, Walk Like an Egyptian, nesta manhã de quinta-feira. E agora, para anotar na sua agenda, a exposição da fotografia Ruralidades de Jorge Bacelar vai inaugurar no próximo dia 22 de agosto nas Caldas da Rainha. A mostra reúne imagens captadas exclusivamente com luz natural e sem encenação, retratando pessoas, animais, gestos e modos de vida ligados ao território. O percurso inaugural começa às 15h30 no Museu Etnográfico das Ceifeiras da Fanadia, passando depois pela Biblioteca Henrique Nunes da Costa, Galeria de Exposições do Espaço Turismo e Junta de Freguesia do Nadador. A exposição ficará patente até 26 de setembro. Inaugura a 22 de agosto. Tome nota na sua agenda. Não vai querer perder, pois não? Agora a Siena Spyro para ouvir nesta manhã de quinta. Cabe.

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música nova de Alex Warren, este Rescue, nesta manhã de quinta-feira. Ferramentas como o ChatGPT, Gemini, Cloud ou Copilot já fazem parte da rotina de milhares de pessoas. No entanto, especialistas alertam que estas plataformas não funcionam como uma conversa privada. Partilhar demasiada informação ou manter determinadas definições ativas pode comprometer a privacidade e a segurança dos seus dados, de acordo com o CNET. Ora, a rapidez e a facilidade com que estas ferramentas respondem podem levar muitos utilizadores a esquecer que as informações partilhadas podem ficar associadas à conta ou ser tratadas pela empresa responsável pelo serviço. Para evitar, evite inserir dados como documentos de identificação, moradas, números de telefone, informações bancárias, relatórios médicos, fecheiros profissionais confidenciais. Quanto menos dados pessoais fornecer, menor será a probabilidade de serem utilizados de forma indevida. Fica então esta nota para que as suas informações importantes não devem ser partilhadas com ferramentas de inteligência artificial. Para já, BTS Normal, depois Miles Smith. A fechar a sequência, vamos ter David Fonseca. Fique ligado, tenha uma excelente quinta com a Benedita FM por aqui. Grandes músicas. Bom dia!

é assim que estamos a terminar este Expresso das 10 de quinta-feira, 13 de agosto. Foi ótimo estar consigo. Já sabe que estaremos de regresso já amanhã, depois das 10, com mais boas propostas para si. Entretanto, dizer-lhe que já a seguir ao meio-dia chega Diogo Honório com a Agenda Cultural. Fique bem com a sua rádio e a sua música. Ótima quinta!

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1: A exposição Corpo Fantasma, obras da Coleção de Arte Contemporânea do Estado, continua patente no Centro de Artes Vila Portela até ao próximo dia 30 de agosto. Com curadoria de Marta Espiridão, a exposição reúne um conjunto de obras da Coleção de Arte Contemporânea do Estado e propõe uma reflexão em torno da ideia de espectralidade, explorando temas como a memória, a presença, a ausência, a transformação e a permanência. A Câmara Municipal da Nazaré tem abertas as candidaturas à primeira Bienal de Fotografia Álvaro Labourinho, que decorrem até 21 de agosto. A iniciativa pretende valorizar a fotografia contemporânea e homenagear, ao mesmo tempo, o legado de Álvaro Labourinho, com trabalhos subordinados aos temas o mar, a terra e também a comunidade. Serão selecionadas até 40 obras para uma exposição no Centro Cultural da Nazaré, que vai decorrer de 17 de outubro a 22 de novembro, estando ainda previstos 3 prémios de aquisição no valor de 2.500, 1.500 e 500 euros. O Museu da Comunidade Concelhia da Batalha está a promover até 28 de agosto o programa Património e História da Batalha, passeios guiados à sexta-feira. As visitas realizam-se todas as sextas-feiras, às 11 horas, com partida do posto de informação e turismo, e percorrem os principais pontos de interesse da vila, incluindo a Igreja do Mosteiro e o Museu da Comunidade Concelhia da Batalha. Com duração de cerca de uma hora e meia, as visitas são realizadas em português e combinam história com algumas curiosidades. A participação tem o custo do ingresso no Museu da Comunidade Concelhia da Batalha e requer inscrição prévia. O município da Marinha Grande e a Biblioteca de Instrução Popular, com o apoio da Junta de Freguesia de Vieira de Leiria, promovem este sábado, dia 15 de agosto, o 38º Festival do Folclore, que vai ter lugar no Largo dos Pescadores, na Praia da Vieira. De entrada livre, a iniciativa é dedicada à valorização das tradições, da música e das danças populares portuguesas. Chegados aqui, fechamos mais uma agenda cultural, com a garantia de que poderá recuperar todas estas e muitas outras notícias no nosso site em beneditafm.pt. Da minha parte é tudo, resta-me desejar-lhe uma boa continuação ligado à sua Benedita FM.
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1: O Sindicato dos Enfermeiros Portuguesas desconvocou a greve prevista para esta quinta-feira no Monte Pio Rainha Dona Leonor, em Caldas da Rainha, após chegar a acordo com a administração. Entre os compromissos assumidos estão a entrada em vigor de uma nova tabela remuneratória a partir de setembro. As negociações vão prosseguir com nova reunião marcada para 1 de outubro, de acordo com o sindicato. A Vila de Elos Barrota regressa ao século XIV, a partir de hoje até 16 de agosto, para assinalar os 640 anos da Batalha de Elos Barrota. O programa inclui mercado medieval, recriações históricas, acampamentos militares, animação da época, torneios, espetáculos de fogo, banquetes e gastronomia tradicional. Uma das novidades deste ano é a abertura de todos os quintais da vila, onde os visitantes poderão almoçar ou jantar, reforçando a oferta gastronómica e a experiência medieval do evento. Como disse a Apetite FM, a presidente da Junta de Freguesia, Hélia Pimenta.
2: Temos todos os quintais da Vila de Elos Barrota ocupados e agradeço de coração a todos os proprietários. Não é fácil a gente abrir aquilo que é nosso para que toda a gente entre. E agradeço mesmo a oportunidade de vermos se funciona. Se não funcionar, está tudo bem, para o ano mudamos. Mas a verdade é que percorrermos aquela rua e conseguirmos ir aos quintais, jantar, ao almoçar, ao lanchar com os nossos amigos, com a nossa família, num ambiente diferente daquilo que é a nossa correria e o nosso stress do dia-a-dia, eu acho que não pode haver melhor. Temos mais mercadores, temos mais coletividades e associações com a parte da gastronomia.
1: O ponto alto das comemorações acontece a 16 de agosto, às 18 horas, com a grande recriação da batalha que garantiu a independência de Portugal.
2: Aqui o objetivo é também não deixarmos cair no esquecimento a nossa história, as nossas tradições e recriar todos os anos. E aqui deixo uma palavra de agradecimento à Companhia Livre, a entidade que está responsável pela realização de toda a parte de animação e da recriação da Batalha de Elos Barrota, e que todos os anos nos traz ali alguma novidade, algo diferente, que permite que nós entendemos um bocadinho mais daquilo que foi a nossa batalha e daquilo que foi a nossa história. Portanto, efetivamente é muito importante, e o público também tem entendido isso, porque a percepção que eu tenho, e posso estar enganada, é que de ano para ano nós temos mais pessoas a vir visitar a recriação da Batalha de Elos Barrota, e isso é muito importante para nós. Daí nós também estamos sempre a melhorar um bocadinho mais o espaço onde a batalha é recriada.
1: Até domingo, a Vila de Elos Barrota regressa ao século XIV para assinalar os 640 anos da Batalha de Elos Barrota. A Câmara Municipal de Peniche lançou o Transformar-te, Rota de Arte Urbana, um convite à criação artística para transformar quatro postos de transformação de Arredos em novos murais. As intervenções terão como temas a identidade, o património, a cultura e a sustentabilidade, contribuindo para valorizar o espaço público e criar uma nova Rota de Arte Urbana em Peniche. As candidaturas estão abertas até 20 de agosto. As condições podem ser consultadas no site do município. O Presidente da República, António José Seguro, visita a Batalha esta sexta-feira, dia 14, para assinalar o Dia do Município. A visita terá início às 9h30 e inclui uma homenagem às entidades, empresas, associações e voluntários que ajudaram aquele concelho na resposta à tempestade Christine. O programa termina com a inauguração da nova unidade de saúde da Batalha. O Museu da Imagem em Movimento em Leiria assinala o Dia Mundial da Fotografia no próximo dia 19 de agosto, com dois workshops de fotografia experimental. Às 9h30 realiza-se Antotipia Luz e Natureza, dedicada à criação de imagens com pigmentos naturais e exposição solar. Às 14 horas é a vez de Fitogramas, Alquimia Vegetal, sobre a criação de imagens com plantas e elementos naturais. As iniciativas promovem uma abordagem criativa e sustentável à fotografia. Mais de 60% das primeiras consultas da especialidade do Serviço Nacional de Saúde estão a ser realizadas fora do tempo máximo recomendado em vários hospitais do país. Segundo dados avançados pelo Observador, entre janeiro e maio, cerca de 50% das primeiras consultas do SNS foram realizadas além do prazo clinicamente recomendado. Entre as unidades com piores resultados estão a ULS do Tâmega e Sousa, Matosinhos, Leiria, Médio Tejo e Oeste. Os hospitais justificam os atrasos, sobretudo com a falta de médicos e o aumento da procura. É tudo quanto a notícias, estas e outras, para consultar qualquer hora no nosso site em beneditafm.pt.
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1: Olá, chegou a sexta-feira. Que semana tão querida. Portugal ganhou o Azerbaijão. E que vitória tão merecida. Ronaldo bateu mais um recorde. O homem não envelhece. Enquanto nós dormimos no sofá, ele ainda vai correr e aparece. Colômbia que se cuide, que Portugal vem aí. Somos pequeninos no mapa, mas gigantes quando a bola está ali. Bom fim de semana, boa gente. E de sábado para domingo à meia-noite e meia, Portugal... Olá! Portugal ganhou 5-0!
2: É, finalmente encontramos a tática certa.
1: Qual?
2: A jogar depois de toda a gente dizer que não jogamos nada.
3: É, nos estádios só deixam entrar sacos transparentes.
1: Ah, sim? É por segurança?
3: Não, depois de pagares o bilhete, a FIFA quer confirmar que já não tens mais nada.
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12: Os aventureiros e os caçadores de relíquias.
1: O novo livro de Isabel Ricardo convida os leitores a mergulharem noutra aventura empolgante, recheada de ação, humor e muito perigo.
13: São os aventureiros.
12: Passada em Penela, onde os aventureiros vão participar numas escavações arqueológicas, acabando envolvidos com os caçadores de relíquias.
1: Este é o 16º volume desta coleção que vem fascinando gerações.
12: Os Aventureiros e os Caçadores de Relíquias, de Isabel Ricardo, já disponível nas livrarias e nas grandes superfícies.
13: Obrigada, Isabel.
1: Uma edição saída de emergência. Esta poderia ter passado antes de umas quaisquer eleições presidenciais.
9: Eu gostava de voltar a ser Presidente da República. Se sou eu que o digo, é porque sei onde tenho um umbigo.
14: És tu, querido.
15: Afinal, quem é que tu querias que fosse?
14: Sei lá. Podia ser o imitador dos novos parodiantes. Ele imita tão bem. Até dizem que ele vale muito mais do que um cavaco.
15: Boa piada. Mas acho melhor guardá-la para quando forem as próximas eleições presidenciais.
14: Não me digas que estás a pensar voltar a ser candidato.
15: E por que não? Ainda estou aqui para as curvas.
14: Mas hoje parece que vens muito cansadinho, Kiducho.
15: Nem queiras saber. Olha, diz aí à Belmira que me traga as pantufas, sim?
14: As pantufas? Porquê? Não me digas que voltaste a dar com os pés ao António Tosta. Se calhar ainda estás com aquela coisa da eutanásia atravessada.
15: Essa é de caixão à cova. Se continuas com piadas dessas, ainda peço ao meu partido para te arranjar um lugar na Assembleia da República.
14: Safa, que não vejo nada bem disposto. Pronto, pronto. Vou eu mesma buscar-te as pantufas porque a Belmira demitiu-se.
15: O quê? A Belmira demitiu-se? Mas demitiu-se por quê?
14: Por razões políticas. Ela aceitou a proposta do António Tosta para lhe arrumar o quarto dos fundos, que é um quarto que fica na ponta esquerda da casa do Tosta.
15: traidora o que ela é.
14: Acalma-te, querido. Olha, aqui tens as pantufas.
15: Não calças pantufas.
14: Essa agora? Porquê?
15: Ainda quero voltar a ser Presidente da República nas próximas eleições. Já me posso voltar a candidatar.
14: Ai, valha-me Deus. Não te esqueças que já tens uma certa idade, homem.
15: Então e depois? Se achas que estou velho, vou fazer uma plástica. E é já, fica sabendo.
16: Senhor doutora, está ali o senhor Escavacado Silva na sala de espera.
17: O senhor Escavacado Silva? Se calhar resolveu lembrar-se de mim e veio oferecer-me uma prendinha.
16: Não, não. Não é isso, senhor doutora. O senhor Escavacado Silva vem como cliente e quer por força que o senhor doutor o opere.
17: O quê? Ah, mas isso é capaz de ser um feito que me dá muito jeito. Mande entrar imediatamente esse escavacado que quer ser operado por mim. Vá, depressa.
16: Senhor Escavacado Silva, queira fazer o favor de entrar, porque o senhor doutor vai já atendê-lo.
15: O senhor doutor é que é o famoso cirurgião plástico bisturi puxa-peles?
17: Sou. Queira fazer o favor de sentar, senhor Escavacado Silva.
15: Se não se importa, dá mais jeito de ficar de pé para ver se cresce mais um bocadinho.
17: Como desejar. Menina Perpétua, feche a porta, feche a boca e prepare-se para apontar os elementos do senhor Escavacado Silva para fazer a ficha dele, sim? Então, senhor Escavacado Silva, em que é que lhe posso ser útil?
15: Bem, ouvi dizer que o senhor doutor bisturi puxa peles é, neste momento, o melhor cirurgião plástico cá da nossa praça e respectivas avenidas.
17: Bem, modéstia à parte, tenho feito para aí umas coisas que têm dado que falar. Ainda recentemente, uma senhora da nossa alta sociedade foi operada por mim ao pescoço e agora faz inveja a qualquer girafa.
15: Ótimo, ótimo. Então vai fazer o favor de me operar, está bem?
17: Certamente. Pretende então que eu lhe trate do pescoço, é isso?
15: Não, não. O que eu pretendo é que me altere totalmente o aspecto.
17: O senhor tem inimigos, é?
15: Imensos. Andam por aí uns tipos que não valem nenhum cavaco e pretendem liquidar-me.
17: Já o percebi, senhor Escavacado Silva. O caso interessa-me bastante. Para si, trata-se de um caso de vida ou de morte. E para mim, é um extraordinário desafio no campo da cirurgia plástica. E diga-me, senhor Escavacado Silva, já tem alguma ideia do aspecto com que pretende ficar?
15: Olha, senhor doutor bisturi puxa-peles, eu quero que o senhor doutor me opere de modo a eu ficar com cara de Marcelo. É que eu sempre sonhei em ser Marcelo. Marcelo, senhor doutor, mas dizem que eu não chego nem aos calcanhares. Faça-me crescer qualquer coisa, senhor doutor. Faça-me crescer.
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21: As velhas amigas juntaram-se para o reencontro de colegas do liceu.
0: estão todas divorciadas e nenhuma delas parece um camafeu.
21: Olá, tecas e lecas! Oh, minhas queridas amigas! Sempre é a festa dos 20 anos da malta do liceu.
22: Ai, 20 anos! Quem diria? Já passou assim tanto tempo e nós aqui estamos todas frescas, que nem umas alfaces.
21: Oh, querida! Nem se esperava outra coisa. Já na altura, nós éramos as brasas do liceu.
22: Vá lá, conta como está a tua vida. Fazes? Onde vives? És casada?
21: Ai, querida, estou divorciada.
22: Oh, deixa-me adivinhar. Ele traiu-te?
21: Trair-me? Coitadinho dele, querida. Nem para mim ele tinha pedalada. E ele arranja a força para outra.
22: Então, o que é que se passou, querida?
21: Ai, querida, enfim... Tive a infeliz ideia de casar com um licenciado.
22: Ah, sim, senhor. Conta lá como é que é ser esposa de um doutor.
21: É como vos digo, não é nada de especial.
22: Ai, não.
21: Oh, filha.
22: Então, mas porquê, querida?
21: Querida, querida, bem vistas as coisas. Um canudo qualquer homem tem. Agora saber usá-lo, isso é mais complicado.
22: Carreira.
21: Carreira de quê?
22: Carreira artística, mulher.
21: Ah, sim?
22: É verdade. Olha tu, Galecas. Até já arranjou um empresário e tudo.
21: E na Iena?
22: Empresário e não só. Porque o Cacá também é meu namorado.
21: Cacá? Oh, querida, qual Cacá? O que andava na nossa turma?
22: Esse mesmo, agora é empresário de artistas.
21: Sim, olha, ele garantiu-me que me vai abrir muitas portas. Oh, querida, esquece. Olha, querida, as únicas portas que ele te vai abrir são as portas dos carros que param para te apanhar ali em Monsanto.
22: Mas Monsanto?
21: Sim, então não sabes que as únicas atuações que as meninas do Cacá fazem são em privado, na traseira dos caminhões que param na beira da estrada?
22: Meninas, bem, já vi que eu fui a única que se deu bem no campo sentimental.
21: Oh, a sério? Oh, vá lá, conta-nos, quem é o teu marido?
22: Ah, marido não, companheiro.
21: Oh, isso, querida, mas diz lá o que é que ele faz.
22: É estivador, ali no Porto de Lisboa.
21: Estivador? Quecas, tu francamente... Vives com um estivador.
22: Sim.
21: E ainda por cima vens dizer que tiveste sorte no amor.
22: Ai, tive. Então querem ver? Ele não tem curso, mal sabe falar e é burro que nem um calhau.
21: Oh, Rica, então e o canudo?
22: Ah, isso então, ai, nem se fala. Ele gasta as forças todas a carregar coisas para os barcos.
21: Oh, querida, olha, não devido.
22: Olha, abrir portas é coisa que ele não é capaz de me fazer. Pelo contrário, é o homenzinho para entrar em casa antes de mim e fechar uma porta na cara.
21: Oh, então por que raia que dizes que deste bem no campo sentimental?
22: Oh, querida, então olha, porque eu, como estou sempre a mudar de casa, poupo um dinheirão em mudanças. Ele sozinho carrega com a mobília tudinha.
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3: É lá, o petróleo baixou e as companhias aéreas vão poupar milhares de milhões.
12: Ah, então os bilhetes também vão baixar?
3: Não.
12: Porquê?
3: O combustível desceu. O preço é que continua a aguardar a autorização da Torre Controlo.
13: A Reserva Federal fez testes de stress aos grandes bancos.
12: Então, e eles aguentaram?
13: Ah, perfeitamente. O stress continua todo é do lado dos clientes.
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0: 1:32.
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1: A Câmara Municipal da Nazaré tem abertas as candidaturas à primeira Bienal de Fotografia Álvaro Labrinho, que decorrem até 21 de agosto. A iniciativa pretende valorizar a fotografia contemporânea e homenagear, ao mesmo tempo, o legado de Álvaro Labrinho, com trabalhos subordinados aos temas o mar, a terra e também a comunidade. Serão selecionadas até 40 obras para uma exposição no Centro Cultural da Nazaré, que vai decorrer de 17 de outubro a 22 de novembro, estando ainda previstos 3 prémios de aquisição no valor de 2.500, 1.500 e 500 euros. A exposição Corpo Fantasma, obras da Coleção de Arte Contemporânea do Estado, continua patente no Centro de Artes Vila Portela até ao próximo dia 30 de agosto. Com curadoria de Marta Espiridão, a exposição reúne um conjunto de obras da Coleção de Arte Contemporânea do Estado e propõe uma reflexão em torno da ideia de espectralidade, explorando temas como a memória, a presença, a ausência, a transformação e a permanência. O município da Marinha Grande e a Biblioteca de Instrução Popular, com o apoio da Junta de Freguesia,

0: De Vieira de Leiria promovem este sábado, dia 15 de agosto, o 38º Festival do Folclore, que vai ter lugar no Largo dos Pescadores, na Praia da Vieira. De entrada livre, a iniciativa é dedicada à valorização das tradições, da música e das danças populares portuguesas. O Museu da Comunidade Concelhia da Batalha está a promover, até 28 de agosto, o programa Património e História da Batalha, passeios guiados à sexta-feira. As visitas realizam-se todas as sextas-feiras, às 11 horas, com partida do posto de informação e turismo, e percorrem os principais pontos de interesse da vila, incluindo a Igreja do Mosteiro e o Museu da Comunidade Concelhia da Batalha. Com duração de cerca de uma hora e meia, as visitas são realizadas em português e combinam história com algumas curiosidades. A participação tem o custo do ingresso no Museu da Comunidade Concelhia da Batalha e requer inscrição prévia. E é deste modo que terminamos mais uma Agenda Cultural. Todas estas e outras notícias podem ser recuperadas no site da sua rádio em benedita.fm.pt. Da minha parte é tudo. Tenho uma ótima continuação com a sua Benedita FM.
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boa tarde. Seja muito bem-vindo ao Sons da Tarde de hoje. Já sabe, Sons da Tarde é o programa que o acompanha em todos os dias da sua semana, das 15 às 18. Deixe-se ficar à nossa companhia, tenho a certeza que irá passar uma tarde agradável connosco e, claro, com as grandes músicas que preparámos para esta tarde. Desejo assim que passe uma ótima tarde aqui nos 88.1.

vamos ouvir os sons da tarde aqui da Benedita FM. E se as tarefas domésticas estiverem a fazer-lhe mal? A questão foi levantada pela Aera Max, que se juntou a alguns médicos britânicos para tentar descobrir em que medida a obsessão pela limpeza pode ser prejudicial. E uma das conclusões destaca que a necessidade quase global de ter uma casa de banho cheirosa é um dos principais pecados cometidos e dos hábitos que mais prejudicam a saúde, uma vez que são muitos os purificadores de ar, aerossóis e sprays ambientais que contêm compostos derivados do petróleo, o que pode originar ou agravar casos de asma. As lexívias e os produtos branqueadores usados na limpeza da sanita também podem ser uma escolha menos saudável, principalmente se existirem crianças na casa. Segundo a publicação, estes produtos de limpeza podem aumentar o risco de infecções e amigdalites. Também as velas, usadas na casa de banho e não só, podem estar a fazer-lhe mal à saúde. Lá está, muitas vezes, nas nossas casas, onde menos esperamos, estão os produtos que contêm substâncias nocivas para a nossa saúde. Dá que pensar. Continuamos aqui com os sons da tarde da Benedita FM. Passe uma excelente tarde nos 88.1.

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1: A GNR de Valado aos Fratos deteve ontem um homem de 39 anos por condução sem habilitação legal e suspeita de falsificação de documentos em Valado aos Fratos. A detenção ocorreu durante uma fiscalização rodoviária a um conjunto composto por trator e semi-reboque. Os militares verificaram que o condutor não tinha habilitação para conduzir e detectaram ainda que o número de identificação do veículo do semi-reboque não correspondia à matrícula apresentada, levantando suspeitas de falsificação. Foram apreendidos um trator e um semi-reboque, tendo sido também levantados 5 autos de contraordenação. O homem foi constituído arguido e os factos comunicados ao Tribunal Judicial de Nazaré. O Sindicato dos Enfermeiros Portugueses desconvocou a greve prevista para esta quinta-feira no Monte Pio Rainha Dona Leonor, em Caldas da Rainha, após chegar a acordo com a administração. Entre os compromissos assumidos estão a entrada em vigor de uma nova tabela remuneratória a partir de setembro. As negociações vão prosseguir com nova reunião marcada para 1 de outubro, de acordo com o sindicato. O Hospital de Santo André em Leiria foi palco de um momento especial com a realização do casamento de um doente internado na unidade de cirurgia Ala B. A equipa multidisciplinar uniu esforços para concretizar o desejo do casal, proporcionando um momento de emoção e humanidade. A unidade local de saúde da região de Leiria destaca que cuidar vai além da doença, passando também por respeitar sonhos, preservar a dignidade e acolher os desejos dos doentes. A Vila de Elos Barrota regressa ao século XIV, a partir de hoje até 16 de agosto, para assinalar os 640 anos da Batalha de Elos Barrota. O programa inclui mercado medieval, recriações históricas, acampamentos militares, animação da época, torneios, espetáculos de fogo, banquetes e gastronomia tradicional. Uma das novidades deste ano é a abertura de todos os quintais da vila, onde os visitantes poderão almoçar

0: ao jantar, reforçando a oferta gastronómica e a experiência medieval do evento. Como disse à Apetite FM, a presidenta da Junta de Freguesia, Hélia Pimenta.
1: Temos todos os quintais da Vila de Alsborrota ocupados e agradeço de coração a todos os proprietários. Não é fácil a gente abrir aquilo que é nosso para que toda a gente entre. E agradeço mesmo a oportunidade de vermos se funciona. Se não funcionar, está tudo bem, para o ano mudamos. Mas a verdade é que percorrermos aquela rua e conseguirmos ir aos quintais, jantar, ao almoçar, ao lanchar com os nossos amigos, com a nossa família, num ambiente diferente daquilo que é a nossa correria e o nosso stress do dia-a-dia, acho que não pode haver melhor. Temos mais marcadores, temos mais coletividades e associações com a parte da gastronomia.
0: O ponto alto das comemorações acontece a 16 de agosto, às 18 horas, com a grande recriação da batalha que garantiu a independência de Portugal.
1: Aqui o objetivo é também não deixarmos cair no esquecimento a nossa história, as nossas tradições e recriar todos os anos. E aqui deixo uma palavra de agradecimento à Companhia Livre, a entidade que está responsável pela realização de toda a parte de animação e da recriação da Batalha de Alsborrota, e que todos os anos nos traz ali alguma novidade, algo diferente, que permite que nós entendemos um bocadinho mais daquilo que foi a nossa batalha e daquilo que foi a nossa história. Portanto, efetivamente é muito importante, e o público também tem entendido isso, porque a percepção que eu tenho, e posso estar enganada, é que de ano para ano nós temos mais pessoas a vir visitar a recriação da Batalha de Alsborrota, e isso é muito importante para nós. Daí nós também estamos sempre a melhorar um bocadinho mais o espaço onde a batalha é recriada.
0: Até domingo, a Vila de Alsborrota regressa ao século XIV para assinalar os 640 anos da Batalha de Alsborrota. O Presidente da República, António José Seguro, visita a batalha esta sexta-feira, dia 14, para assinalar o Dia do Município. A visita terá início às 9h30, inclui uma homenagem às entidades, empresas, associações e voluntários que ajudaram aquele Conselho na resposta à tempestade Christine. O programa termina com a inauguração da nova Unidade de Saúde da Batalha. Os trabalhadores do INEM admitem avançar com greves e manifestações contra a nova organização do Dispositivo Nacional de Emergência Médica. Os profissionais contestam um plano que, segundo o sindicato, representa a perda de 100 ambulâncias. A proposta prevê transferir 54 ambulâncias do INEM para as unidades locais de saúde e transformar outras 46 de suporte imediato de vida em viaturas ligeiras de emergência. O Sindicato dos Técnicos de Emergência Pré-Hospitalar diz ter alertado o governo para estas alterações desde novembro e critica a atuação da direção do INEM. O presidente do sindicato, Rui Gonçalves, afirma ter-se reunido apenas uma vez com o presidente do Instituto nos últimos 9 meses. É tudo quanto a notícias, estas e outras, para consultar a qualquer hora no nosso site em beneditafm.pt.
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estamos já na segunda hora do Sons da Tarde de hoje. Continuo do nosso lado, aqui ainda há muito para ouvir. Basta manter-se connosco, está na sintonia certa, nos 88.1 da Benedita FM, pois claro. Votos para que tenha uma excelente tarde e já agora boas férias, se é esse o seu caso. Divirta-se e aproveite bastante.

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a ouvir as músicas da sua rádio, as tardes até voam. Desejo que passe uma ótima tarde, bom trabalho, boa quinta-feira. Fique connosco, os melhores sons da tarde estão aqui na Benedita FM. 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

saiba agora as previsões do tempo para amanhã. Segundo os entendidos na meteorologia, para amanhã prevê-se céu geralmente muito nublado e pequena descida da temperatura máxima.

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Novamente, boa tarde a todos. Estamos com os Sons da Tarde no ar, o programa das suas tardes semanais. Passe uma ótima tarde, onde quer que se encontre, a fazer o que quer que seja.

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Tenham o resto de uma boa tarde de quinta-feira. Continuo connosco até às 18 horas. Temos ainda muita música, várias e boas propostas musicais para você ouvir.

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agora na reta final do Sons da Tarde de hoje. Gostei que nos tivesse acompanhado nestas 3 horas de boa música e foi bom estar consigo. Estamos juntos outra vez amanhã, à hora de sempre, às 15. Até lá, fique bem, fique com a Benedita FM e até amanhã.

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1: A GNR de Valado aos Frades deteve ontem um homem de 39 anos por condução sem habilitação legal e suspeita de falsificação de documentos em Valado aos Frades. A detenção ocorreu durante uma fiscalização rodoviária a um conjunto composto por trator e semi-reboque. Os militares verificaram que o condutor não tinha habilitação para conduzir e detectaram ainda que o número de identificação do veículo do semi-reboque não correspondia à matrícula apresentada, levantando suspeitas de falsificação. Foram apreendidos um trator e um semi-reboque, tendo sido também levantados 5 autos de contraordenação. O homem foi constituído arguido e os factos comunicados ao Tribunal Judicial de Nazaré. O Hospital de Santo André em Leiria foi palco de um momento especial com a realização do casamento de um doente internado na Unidade de Cirurgia Ala B. A equipa multidisciplinar uniu esforços para concretizar o desejo do casal, proporcionando um momento de emoção e humanidade. A Unidade Local de Saúde da região de Leiria destaca que cuidar vai além da doença, passando também por respeitar sonhos, preservar a dignidade e acolher os desejos dos doentes. As obras de estabilização da arriba do cais do Carreiro do Mosteiro, na Berlenga, Peniche, permitiram descobrir vestígios arqueológicos do período romano, datados dos séculos I e II d.C. O presidente da Câmara, Filipe Sales, considera a descoberta uma boa notícia e revelou ainda que a instabilidade da arriba terá de ser novamente avaliada. E explicou porquê.
2: Foram encontrados achados arqueológicos de grande relevância do período romano, do século I e II d.C., o que é, obviamente, uma boa notícia para todos nós. Boa notícia acaba por ser também o facto de a instabilidade da arriba vai ser novamente reavaliada, tendo em conta que aquela instabilidade surgiu na sequência de ter sido arrancado o chorão, entretanto, há uma década. Face ao período decorrido, houve uma espécie que voltou a crescer no espaço e que, eventualmente, e sublinho eventualmente, pode ter de algum modo mitigado o risco de derrocada da arriba, que tem novamente que ser feita uma avaliação.
1: Declarações do presidente da Câmara de Peniche, Filipe Sales, na última reunião do Executivo. A Leiria Cidade Criativa da Música Unesco lançou uma nova edição do concurso internacional Composição Musical este ano, dedicada ao tema Inteligência Artificial 2.0. As candidaturas estão abertas até 3 de novembro nas áreas de jazz e música erudita. Os vencedores recebem 2 mil euros e os segundos classificados 1.000 euros. As obras finalistas serão apresentadas no Festival Leiria Cidade Criativa da Música entre 19 e 21 de fevereiro do próximo ano. A banda beneditense Golpe vai encerrar a edição 2026 das Noites na Cidade no próximo dia 22 de agosto às 22 horas no Parque do Rio em Rio Maior. O espetáculo tem entrada gratuita e promete uma noite de música ao vivo e muita animação.

0: A área da saúde vai receber 630 milhões de euros através das revisões do Plano de Recuperação e Resiliência, destinados à requalificação de unidades, modernização do SNS e aquisição de 4 helicópteros para emergência médica. Segundo o Governo, o investimento permitirá construir e renovar 492 unidades de saúde, incluindo 55 novos centros de saúde e 335 requalificações. As alterações procuram reforçar a capacidade do SNS e garantir a execução das metas do PRR até 31 de agosto. A fechar ficam as previsões do tempo para esta sexta-feira, segundo o Instituto Português do Mar e da Atmosfera. Esperado um dia de céu pouco nublado, com maior nebulosidade na faixa costeira do norte e centro, em especial no litoral oeste. Pequena descida da temperatura máxima. É tudo. 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

0: Boa tarde, seja bem-vinda aos discos pedidos da Benedita FM. Eu sou a Paula Delgado, faço-lhe companhia até às 20 e faço-lhe o convite. Ligue 262-929-932 para fazer o seu pedido e a sua dedicatória. Vamos começar com o pedido que Salvador ligou de Samora Correia. Quero ouvir João Marcelo, Aguenta Coração. Dedica para mim Maria Isabel, Sandra Fonseca e Ana Figueiredo.
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O Arthur Conceição de Ferrel vai ouvir o Dino Meira com Zum Zum Zum e dedica para mim e família, para todas as autoridades, todos os bombeiros e todos os ouvintes.

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1: A Cremilde Santos ligou, dia da gorda, quer ouvir o Nelson Ned, domingo à tarde, dedica para toda a família, para a sua estrelinha, para a Natália Francisca, Isabel Silvestre, também para a Manuela de Deus e a Maria Isabel e ainda para os restantes ouvintes.

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2: A Maria Isabel ligou de Santarém, quer ouvir José Alberto Reis sonhando, dedica para a Isabel Silvestre, Hugo Salvador, Carlos Dias e Princesas, Helena Silva, Maria do Carmo Reis e todo o auditório.

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1: Marco Pereira da Moita do Poço, quero ouvir os Quatro Menos com Adriana Lua, Cerveja da Alegria, dedica a toda a malta da festa da Moita do Poço. Um abraço da Quinta do Matias do Tomás. Vamos então ouvir.

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4: O João Ferreira da Brunhosa quer ouvir os Century com Love Away. Dedica para a mãe, para a filha, para toda a equipa da Benedita FM e todo o auditório.

Tomé Elian ligou do Carregal de Óbidos, quer ouvir Miquel Carreira com Matias Damásio, Pelos Cantos do Mundo, dedica para mim, para uma pessoa especial e também para a Mariana.

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1: A terminar a primeira hora de discos pedidos, o pedido do Ivo da Marinha Grande, quer ouvir a Odisseia Going Back to My Roots, dedica para todo o auditório. Voltamos depois das 19, até já.

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5: Música. 19 horas, 2 minutos, estamos de regresso com a segunda e última hora de discos pedidos. Se quiser, ainda pode ligar 262-929-932 para fazer o seu pedido e a sua dedicatória. Vamos iniciar com o pedido do Tomás, ligou da Moita do Poço, quer ouvir a Paula Fernandes, dedica para a Micaela Gonzaga, para o Marco Pereira, Ruben Anselmo e também para a menina Carolina. Vai sim.

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2: E vamos prosseguir com mais um pedido. É da Filipa de São Martim. Quero ouvir A Lua, de Pedro Abrunhosa. Dedica aos familiares e amigos e a todo o auditório.

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1: E vamos para mais um pedido. É do Vítor de Leiria. Quer ouvir o Príncipe Purple Rain. Dedica para todo o auditório.

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6: A Isabel Silvestre dos Casais da Boa Vista quer ouvir o conjunto Maria Albertina Janela para Dois, dedica para toda a família Helena Silva, Carmilo de Santos, Ermelinda Lopes, Maria Fernanda, Maria Isabel, locutora e todo o auditório com a continuação de uma boa semana.

O Agostinho Brites ligou do Casalinho. Quer ouvir o Paco Bandeira, ternura dos 40, dedica aos filhos, aos netos e à equipa da Benedita FM.

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1: O Diogo Agostinho quer ouvir os Dire Straits, Walk of Life, para dedicar a toda a equipa da Benedita FM e a todo o auditório.

Vale a pena marcar mais o nosso número de telefone para hoje, já estamos preenchidos. Vamos de seguida ouvir o pedido do João. Ligou de Tomar, quer ouvir as Spice Girls Wannabe, para dedicar aos familiares e a todas as suas amizades.

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1: Jorge da Nazaré, quer ouvir sons do Minho, Tertúlia Desgarrada, dedica para toda a família e amigos, todos os nazarenos, equipa da Benedita FM e restante auditório. Os discos pedidos regressam amanhã, eu volto à antena da Benedita FM no próximo sábado. Continuo a ter uma ótima tarde, uma ótima noite e a continuação de uma excelente semana. Obrigada pela companhia.
2: E agora, Viana do Castelo.
3: Obrigado.

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4: Bem-vindo à emissão do Grande Hotel desta quinta-feira. Já sabe que o Grande Hotel marca presença aqui na Benedita FM às quintas-feiras, entre as 20 e as 22. Garanto-lhe que são sempre 2 horas de grandes músicas. No decorrer da emissão de hoje, vai também ouvir aqui grandes músicas, grandes temas. Temas que podem ir desde os anos 60 até à atualidade.

E cá continuamos com os grandes grupos, com as grandes músicas, uma seleção musical magnífica que encontra aqui também nos 88.1 da Benedita FM com o Grande Hotel.

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Pois é, e por cá estamos também. Espero que esteja a desfrutar da seleção musical que lhe trago para a emissão de hoje. Esta é a segunda parte do Grande Hotel e, uma vez mais, não quero mais agradecer a todos aqueles também que estão na nossa companhia e nos fazem companhia ao longo das quintas-feiras entre as 20 e as 22 do Grande Hotel.

Praticamente estamos a atingir a primeira parte da emissão de hoje do Grande Hotel. Quero dizer que assim que estamos de volta com mais música, logo a seguir o sinal horário das 21. Espero que fique na nossa companhia, porque as grandes músicas, os grandes temas passam aqui.

0: 9 horas.
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4: Pois é, estamos de regresso, logo após o bloco comercial e também o sinal horário, estamos de regresso para aquela que é a segunda parte do Grande Hotel de hoje, mais músicas, grandes grupos, que lhe vou também passar aqui durante esta próxima segunda hora.

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Está praticamente concluído o Grande Hotel de hoje. Já sabe que o Grande Hotel vai voltar na próxima quinta-feira. Quero desejar o resto de uma muito boa noite de quinta-feira e até de hoje 8 dias, ou seja, até à próxima quinta-feira, quando forem 20 horas, eu estarei por cá para lhe dar mais 120 minutos da melhor música aqui na Benedita FM. Uma bem-aja e muito obrigado a todos quando estiveram na nossa companhia.

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1: O Presidente da República, António José Seguro, visita a

0: O casamento de um doente internado na unidade de cirurgia Ala B. A equipa multidisciplinar une os esforços para concretizar o desejo do casal, proporcionando um momento de emoção e humanidade. A unidade local de saúde da região de Leiria destaca que cuidar vai além da doença, passando também por respeitar sonhos, preservar a dignidade e acolher os desejos dos doentes. A GNR de Valado aos Frades deteve ontem um homem de 39 anos por condução sem habilitação legal e suspeita de falsificação de documentos em Valado aos Frades. A detenção ocorreu durante uma fiscalização rodoviária a um conjunto composto por trator e semi-reboque. Os militares verificaram que o condutor não tinha habilitação para conduzir e detectaram ainda que o número de identificação do veículo do semi-reboque não correspondia à matrícula apresentada, levantando suspeitas de falsificação. Foram apreendidos um trator e um semi-reboque, tendo sido também levantados 5 autos de contraordenação. O homem foi constituído arguido e os factos comunicados ao Tribunal Judicial de Nazaré. As obras de estabilização da arriba do cais do Carreiro do Mosteiro, na Berlenga, Peniche, permitiram descobrir vestígios arqueológicos do período romano, datados dos séculos I e II d.C. O presidente da Câmara, Filipe Sales, considera a descoberta uma boa notícia e revelou ainda que a instabilidade da arriba terá de ser novamente avaliada. E explicou porquê.
1: Foram encontrados achados arqueológicos de grande relevância do período romano, do século I e II d.C., o que é, obviamente, uma boa notícia para todos nós. Boa notícia acaba por ser também o facto de a instabilidade da arriba vai ser novamente reavaliada, tendo em conta que aquela instabilidade surgiu na sequência de ter sido arrancado o churão, entretanto, há uma década. Face ao período decorrido, houve uma espécie que voltou a crescer no espaço e que, eventualmente, e sublinho eventualmente, pode ter, de algum modo, mitigado o risco de derrocada da arriba, que tem, novamente, que ser feita uma avaliação.
0: Declarações do presidente da Câmara de Peniche, Filipe Sales, na última reunião do Executivo. A Leiria Cidade Criativa da Música Unesco lançou uma nova edição do concurso internacional Composição Musical este ano, dedicada ao tema Inteligência Artificial 2.0. As candidaturas estão abertas até 3 de novembro nas áreas de jazz e música erudita. Os vencedores recebem 2.000 euros e os segundos classificados 1.000 euros. As obras finalistas serão apresentadas no Festival Leiria Cidade Criativa da Música entre 19 e 21 de fevereiro do próximo ano. A banda beneditense Golpe vai encerrar a edição 2026 das Noites na Cidade no próximo dia 22 de agosto às 22 horas no Parque do Rio em Rio Maior. O espetáculo tem entrada gratuita e promete uma noite de música ao vivo e muita animação. Mais de 60% das primeiras consultas da especialidade do Serviço Nacional de Saúde estão a ser realizadas fora do tempo máximo recomendado em vários hospitais do país. Segundo dados avançados pelo Observador, entre janeiro e maio, cerca de 50% das primeiras consultas do SNS foram realizadas além do prazo clinicamente recomendado. Entre as unidades com piores resultados estão a ULS do Tâmega e Sousa, Matosinhos, Leiria, Médio Tejo e Oeste. Os hospitais justificam os atrasos, sobretudo com a falta de médicos e o aumento da procura. É tudo quanto a notícias, estas e outras, para consultar qualquer hora no nosso site em beneditafm.pt.
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0: 20 graus.

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